0: 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Cultura.
1: 7:19.
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0: 19:20. 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
0: Opa, 19:22, quero mandar um abraço para Dionirce Camargo Alves Pereira, tá com a gente aqui, deixando um alô lá para Maria Adriana Rodrigues Oliveira e toda a família lá no distrito da Bela Vista, estão ligados aqui na Cultura.

Alô, Maria Adriana Rodrigues Oliveira, abraço aí da Junir-se, o nosso aqui da cultura também, né? Sejam bem-vindos aqui na programação do nosso Noite Sertaneja. Vamos com esse musicão aqui do Chico Rei Paraná, na sequência aqui do nosso Noite Sertaneja, Encanto e Magia. Boa noite. Olha, antes disso, vou atender aqui também a participação do meu amigo, opa, meu amigo lá de Caçador, né? O meu amigo Pires. Ele tá oferecendo aí pra esposa e pra quem gostar da música. Eu vou trazer que muita gente vai gostar dessa música aí, com certeza, tá bom, Pires? Um abraço aí pra você, amigão. 19:23.

0: 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Cultura.
1: 7:34. 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
2: Super Lucas com a gente aqui no nosso Noite Sertaneja, 19h36. 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Boa noite para você que está aí escrevendo e mandando o seu recado aqui no nosso Noite Sertaneja. Tô mandando um alôzão pro nosso amigo, isso, Adelar, tá com a gente. Adelar trabalha na cozinha lá do Rampas, né? Tá mandando um abraço para todo o pessoal aí do Rampas, nosso carinho especial essa moçada aí, né? E ele está parabenizando o André. O André esteve de aniversário ontem e não falou pra gente aqui, né, André? Lá do Barro Preto, Anitta Garibaldi, opa! E ele tá parabenizando aí. É alguma coisa que eles combinaram aí nessa frase aqui, dizer que está valendo. Ele tá confirmando que tá valendo, né? Mas parabéns aí pro André, que ontem esteve de aniversário, muita saúde e felicidades para ele, que Deus continue te iluminando sempre aí, meu amigão. Obrigado, pessoal do Rampas, aí com a gente aqui no programa. Meu amigo Guinter Badi, tá no trecho, Guinter. Boa noite, amigão.
3: Então tá aí, né, Gerson? Boa noite, abraço. Opa. Aí pra você. Boa noite, abraço. Eu sou o Diego Cultura, é o Guinter do Campo Mal. Estamos aqui passando a margem, estamos bem dando a cochilha rica, parada aí de semente e soja. Valeu pra filial 71. Bom, que nós tá aí pelo Campos Novos aí, tá bom, meu amigo Gerson, abraço minha família, esposa Maria, os demais aí, parentes, pessoal, Copa Campos, autoridade em geral, né, todos os setores, todos os lugares. Deus e Nossa Senhora abençoando lá nessas estradas da vida aí, né?
2: É verdade, não é fácil, e, né? Pá,
3: todas as mães aí, né? E domingo é o dia delas, né?
2: É verdade.
3: As mães e as mulheres, nós não estaria aqui, né? Tá bom, Gerson, tá com qualquer um aí pra nós aí do Rick Renner aí.
2: Tá bom, meu amigo.
3: Vamos lá, escuta o programa aí.
2: Um abraço.
3: Aí no Campo Maus aí, tá bom, meu amigo?
2: Bom, Gerson. Retorno.
3: Um abraço, boa noite.
2: Vem com Deus aí, meu amigo. Obrigado aí, meu amigo Guinter Badi. O Nelson de Janeiro tá com a gente. Oi, Nelson, boa noite.
4: Boa noite, amigo Gerson.
2: Oi, boa noite.
4: Tudo na graça de Deus.
2: Graças a ele.
4: Toca pra nós, Borboleta Azul, do Amado Batista aí, fazendo um favor, por gentileza.
2: Beleza.
4: Oferecer pro amigo Alaur, o Dário, o São Simão, o seu João Pedro França, pra vocês e da rádio, pra tudo que
2: estiver ouvindo
4: o rádio.
2: Obrigado, Nelson.
4: Mas tá tudo certo.
2: Coisa boa. Bom final de quinta-feira aí pro amigo. Obrigado. 19h39.

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0: Hora certa.
2: 7:49.
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Faltando 8 minutinhos para as 20 horas. 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

0: 4. Agora vamos seguindo aqui com o nosso Noite Sertaneja. Lucioso Ramos aí, aquele abraço, obrigado pela companhia, moçada. Isso, Andrei Sandri tá com a gente aqui também no programa.
1: Boa noite, meu amigo Gerson.
0: Fala, Andrei. Andrei,
1: se der tempo aí, roda pra nós, Casa de Caboclo.
0: Valeu, já.
1: Boa noite, meu amigão.
0: Uma ótima noite aí pra você também. Obrigado aí pela companhia.

0: Pois é, o André ontem estava de aniversário, né? E ontem ele estava sem internet lá, diz ele. Opa, mas valeu, né, André? Um abraço, ele tá agradecendo a todos que lembraram aí do seu aniversário. Um aniversário, um ano mais velho, diz ele aqui. Isso é quanto mais melhor, né, meu amigo? Um abraço aí pra você com muita saúde sempre, tá bom, meu amigão? Isso, vamos mandar sim a próxima música aí, o programa inteiro aí pra você, tá bom, meu amigo? Lá em Anitta Garibaldi, também lá no bairro Borges. Ah, hoje ela tá de folga, mas tá fazendo bolachinha. Oi, que bolacha linda aí, minha amiga. Alô, Terezinha. A Terezinha tá ligada com a gente lá no bairro Borges e hoje ela está fazendo bolacha lá. Aquele abraço, obrigado aí pelo Dia das Mães, né? O Dia das Mães já tá por aí e tem as guloseimas, mas o pessoal preparando já pra festa aí do Dia das Mães. Um abraço aqui da cultura. Meu abraço vai pra quem tá curtindo o programa, tá maravilhosa, a Jurema. Ah, linda essa música aí, né, Jurema? Já vou trazer pra você também, tá bom? Obrigado aí, minha amiga. Quero mandar um abraço lá, ô Joabes. Alô, meus amigos aí do Barracão, Rio Grande do Sul. Oi, Joabes, boa noite, hein, amigão?
1: Boa noite, tudo bem, Gelson?
0: Graças a Deus, e aí? Então tá bom.
1: Quem curtiu a música com o trio Parada Dura, não sou tapete seu. Foi possível rodar, eu agradeço. Um abraço pra todo mundo, é o Joabes aqui de Barracão, Rio Grande do Sul.
0: Beleza, Joabes.
1: Beleza, um abraço aí pra todos os do Rio Grande do Sul e Santa Catarina aí, beleza?
0: Nossos amigos, irmãos do Rio Grande do Sul, uma grande região que nos ouvem aqui na programação da cultura, aquele abraço também, né? Obrigado aí, Joabes. Tudo de bom pra vocês, nossos amigos e irmãos aí do Barracão. 19:56 agora.

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1: Hora certa. Cultura.
2: 8:05.
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6: Exemplo de disciplina, foco e superação vem de Santa Catarina. Um estudante da Grande Florianópolis conquistou medalha de ouro no Campeonato Sul-Americano de Taekwondo e mostra que é possível conciliar esporte de alto rendimento com os estudos. A rotina não é fácil. São 2 treinos por dia, de segunda a sábado, além de acompanhamento com profissionais como preparador físico, psicólogo e nutricionista. Mas, segundo o treinador Gustavo Struppel, o diferencial do atleta está além do talento.
7: O Nicolas, ele tem um diferencial, que é a capacidade de pagar o preço, né? Dessa disciplina constante, de fazer o que tem que ser feito desde a hora que

0: acorda até a hora que vai dormir, não só nos tatames, mas alimentação, o descanso, o sono, busca dos profissionais, psicólogos, nutricionistas, enfim. Então, tudo que precisa ser feito, o Nicolas faz com excelência e com vontade, né?
1: Aos 16 anos, Nicolas Borges Kalkman, estudante da Escola SESI de São José, já colhe os resultados desse esforço. Ele venceu na categoria até 48 quilos nos Jogos Sul-Americanos da Juventude, disputados no Panamá, uma competição considerada porta de entrada para o ciclo olímpico. Mas conciliar estudos e esporte nem sempre foi simples.
2: Querendo ou não, atleta fica muito tempo fora em campeonato. Exemplo, agora no Sul-Americano, fiquei 10 dias fora. Então, é muito conteúdo, muita prova perdida. Mas o SESI me dá muita oportunidade de conseguir conciliar esses dois, tanto o esporte com a escola, para não sair em prejuízo nenhum dos dois.
1: O treinador reforça que esse apoio faz toda a diferença. Em vez de prejudicar o desempenho, a escola se torna aliada.
0: Quando ele perde alguma prova, ele perde algum conteúdo por causa das viagens ou até mesmo por causa dos treinos, eu sinto que a escola dá um suporte para ele, dá uma facilidade para ele correr atrás e poder recuperar esse prejuízo da matéria perdida, né? Então, aumentou o rendimento dele nos tatames pelo fato da escola apoiar e facilitar esse processo para ele, né?
1: Além do suporte pedagógico, Nicolas conta com bolsa integral pelo programa Bolsa Atleta, que garante condições para seguir competindo sem abrir mão da formação educacional. Com o ouro sul-americano, o jovem atleta já mira voos mais altos.
2: Eu vejo que eu tenho futuro e com essa competição, claro, agora fico cada vez mais perto do meu sonho, né, que é as Olimpíadas.
1: Uma trajetória que reforça o papel da educação como base para transformar talentos em grandes conquistas, dentro e fora das quadras. Parabéns, Nicolas, tamo junto nesse sonho. De Florianópolis, da Rede de Notícias Acaerte, Amarílis Pequeno.
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5: Então, 20 horas e mais 10 minutinhos. 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

0: Alô, moçada lá do São Francisco, especialmente nosso amigo Dair, lá de São Francisco, ele tá pedindo uma música, oferecendo pros amigos, a Laor e também pro Neuzo. E também pra nós aqui da rádio, isso. Eu que agradeço aí, meu amigão. Obrigado aí pela companhia com a gente, pela participação aqui no nosso Noite Sertaneja, lá em Anitta Garibaldi. Boa noite.
1: Boa noite, Gerson. Aqui é a Anitta Garibaldi. Eu peço a música Gênio e Gênio, ó Senhora Aparecida. Ofereço pra minha filha e pra família Seu Galvino, pras meninas Seu Galvino lá que são mãe. E pra vocês aí da rádio.
0: Valeu, um abraço lá pra Marilda, pra Zenaide e também pra Dona Carmelina, ligados com a gente lá. E o Seu Galvino, né? Seu Galvino, um abração pro amigo aí. A Terezinha Cordeiro tá com a gente.
2: Boa noite, Jéssica.
0: Boa noite.
2: Cordeiro, quero
0: Oi.
2: Pedir a música, oferecer pra todas as mães, pra minhas filhas que são mãe.
0: Uhum.
2: A Estrelinha. Se for atendida, agradeço.
0: Obrigado, uma ótima noite. Meu boa noite vai pro os nossos amigos, nossos vizinhos aqui que estão ligados com a gente também aqui no nosso Noite Sertaneja, meu amigo Bira César. Oi, Bira, ele e a Marga estão ligados conosco. Um abração pra vocês, uma ótima noite, bom descanso aí, amigão. Obrigado aí pela sintonia conosco aqui no programa.

Quero mandar um abraço lá pro Osni. Osni lá no, na comunidade quilombola Invernada dos Negros. Tá, ele tá mandou uma mensagem aqui, chegou atrasada, agora que chegou aqui a mensagem, meu amigão. Mas um abraço aí pra vocês. Mas valeu a intenção, né? Isso. De repente a internet só entrou agora lá. Mas um abraço aí pra vocês. E o pessoal que estão participando aí da nossa feirinha, que acontece no sábado aí também, né? A tradicional feirinha, né? O pessoal da, da que traz aqueles produtos sensacionais pra gente saborear aqui, né? Produtos de alta qualidade, né? 20 mais 14 minutos da nossa agricultura familiar, né? Um abraço aí, moçada. Quero mandar um alôzão também pro Ayrton José Duarte lá na Esmeralda, no Rio Grande do Sul. Ele tá ouvindo o nosso programa lá e mandando um abraço para todos nós aqui. Um abraço para você, Ayrton, também, para toda a família. Obrigadão aí pela companhia com a gente aqui no nosso Noite.

Atendendo primeiro aqui a nossa amiga Terezinha Cordeiro com a gente aqui no programa 20 mais 15 minutos. Aí o pessoal lá de Anitta Garibaldi, né? Isso.

0: 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Cultura.
1: 8:26.
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0: aí, 20h27, 20 graus é a temperatura, super gostosa aí pra época do ano, né? Estamos com o Super Lucas aqui, o nosso Noite Sertaneja.
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0: Valdemir, São Francisco, tá com a gente.
2: Valdemir Lima.
0: Opa.
2: Na próxima música que tiver disponível para todos os amigos que vale São Francisco e região, também para os amigos lá do município de Bian, os professores do Colégio Paulo Blas e da Cadáver.
0: Valeu.
2: Todos que estiveram ouvindo o programa.
0: Obrigado.
2: Abraço, tudo,
0: ótima noite aí para você. Oi, boa noite, Teovina.
3: Boa noite, amigo. Tudo bem com você?
0: Tudo ótimo.
3: Eu sou Teovina.
0: Graças a Deus,
3: bem. Por favor, para você rodar uma música para nós do Teodoro e Sampaio. Os quatro cantos da casa, quero oferecer para minha família e para vocês aí da rádio. Um abraço, tenha uma boa noite.
0: Ótima noite aí para você também, obrigado aí pela companhia. Fala, meu amigo Serginho, Cordinha.
4: Família Rádio Cultura,
0: tá com a gente.
4: Certo com vocês, aqui é o Cordinha de Campos Novos. Pode rodar uma música bem boa para nós e pode ser a próxima e tá na Ponta Agulha. Ofertando
0: valeu.
4: A programação aqui para toda a minha família, lá pro seu Jair Bresciano e lá para dona Maria, pro seu Darcy. Lá pro seu Rodrigo, pra dona Neve, lá pro seu Pedrão, pro seu Fábio Bazei, lá pro seu Negão, pro seu Chicão, pro seu Dilinco, e lá pro seu Bochecha, pro seu Zariguinho, e lá pro seu Simplão, e lá pro seu Xará Navagem, e pra todos os caminhoneiros aí do Mano, que estão na Pelê aí, da Cooper Campos, da Cocan, e lá pro seu Juliano Piccoli. Um forte abraço pra vocês e
0: Outro abraço aí, tudo de bom. Obrigado aí, meu amigão. Boa noite, Nelson Gomes. Alô, Monte Carlo, boa noite. Boa noite também, nossos amigos do Rio Grande, amado. Quem está lá no Pinhal da Serra e está com a gente aqui, nosso amigo Natalino. Boa noite,
5: meu bom amigo Gelson. Tudo certo, Gelson?
0: Tudo graças a Deus.
5: Ô, Gelson, toca aí para nós o Caçador do Rio Iviema, com o Tião Carreiro e Pardinho.
0: Beleza.
5: Quero oferecer para os meus amigos aqui do Pinhal da Serra, vocês aí da Rádio Cultura. O meu amigo Osni Carvalho, da Fazenda Girassol.
0: Opa.
5: E um grande abraço a todos.
0: Valeu, meu amigão. Aquele abraço aí pra você e tudo de bom. Abração para os nossos amigos lá da Chácara Recanto dos Tropeiros. Estão marcando presença com a gente aqui, né, Lizete? Abraçando você, abraço a todos aí. Muito obrigado aí pela companhia. Uma ótima noite, minha amiga.

0: Hora certa.
1: 8:39. 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

Vamos que vamos, né, gente? Olha, trazendo aqui, abraçando os nossos amigos, todos que estão ligados com a gente aqui na programação da Cultura. Olha que musicão que eu vou trazer agora pra você do Zezé de Camargo e Luciano. 20 mais 42.

0: Valeu, gente, olha, opa, quem tá conosco aqui no nosso Noite Sertaneja, boa noite.
1: Boa noite, Gerson.
0: Boa noite.
1: Aqui é Maria Padilha de Melo.
0: Oi, Maria.
1: Queria pedir uma música Tranca o Velho Fandangueiro, se você puder tocar. Se não, pai, o que foi preciso aí?
0: Beleza, minha amiga, agora você é sertanejo.
1: Quero que põe no ar meu nome.
0: Valeu, um abraço, minha amiga, já tá. Um abração, obrigado aí pela companhia. Isso, 20 horas e mais 54 minutos, já na reta final do nosso Noite Sertaneja. E vamos agradecendo aí a sua audiência, a sua companhia.

encerra a nossa noite sertaneja, agradecendo sua audiência, a sua companhia, a sua participação. 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Amanhã é sexta, volta a partir das 19 horas e te espero para mais um Noite Sertaneja. Já já tem a Voz do Brasil. Fiquem todos com Deus e a proteção de Nossa Senhora Aparecida. Boa noite, Campos Novos. Boa noite, nossa grande querida.

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1: Está no ar a Voz do Brasil. As notícias do governo federal que movimentaram o país no dia de hoje.
2: Olá, uma boa noite.
3: Boa noite para você que nos acompanha em todo o país.
2: Quinta-feira, 7 de maio de 2026.
3: Vamos ao destaque do dia, política externa.
2: Presidente Lula se reúne com o líder norte-americano Donald Trump. Na agenda, comércio exterior, minerais críticos e combate ao crime organizado.
3: Lula propõe a criação de um grupo de trabalho para tratar das tarifas comerciais.
2: Destaca que Brasil está preparado para discutir qualquer assunto com qualquer país.
4: Nós não temos veto, não tem assunto proibido. A única coisa que nós não abrimos mão é da nossa democracia e da nossa soberania.
3: E ainda, incentivo ao turismo e ao emprego.
2: Iniciativa inédita vai oferecer crédito facilitado e com condições especiais a microempreendedores inscritos no Cadastro Único.
3: Serão 100 milhões de reais para atender quem mais precisa e atua no setor. Caroline Blaut.
5: A proposta é transformar pequenos negócios em fonte de renda estável e ampliar a autonomia das famílias.
2: E você vai ouvir também apoio ao Rio Grande do Sul.
3: O governo do Brasil já destinou mais de 89 bilhões de reais ao estado após as enchentes de 2024.
2: E hoje foram assinados contratos para obras de prevenção às chuvas. Pablo Mundim.
6: Entre as intervenções está a primeira etapa das obras do canal de drenagem de São Leopoldo, além de novos sistemas de contenção e proteção nas bacias do Rio Gravataí, Arroio, Feijo, Eldorado do Sul e Vale dos Sinos.
3: Hoje, na apresentação da Voz do Brasil, eu, Mariana Jungmann e Nazi Brum.
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3: Tarifas comerciais, combate ao crime organizado, minerais críticos.
2: Alguns dos temas abordados hoje em reunião do presidente Lula com o presidente dos Estados Unidos, Donald Trump.
3: E quem está em Washington e traz todas as informações desse encontro é a repórter Luana Karen. Oi, Luana, boa noite.
7: Boa noite, Mariana, Nazi, boa noite aos ouvintes da Voz do Brasil. A reunião entre Lula e Donald Trump durou 3 horas, divididas entre reunião privada e almoço de trabalho. Lula foi recebido pelo presidente norte-americano na porta da Casa Branca. Do lado brasileiro, a comitiva contou também com 5 ministros de Estado. A relação comercial entre os dois países, estremecida após a imposição de tarifas extras a produtos brasileiros, esteve em pauta. Lula disse que sugeriu a Trump a criação de um grupo de trabalho para discutir a questão das tarifas comerciais.
4: Então eu falei assim, doutor Trump, vamos fazer o seguinte, vamos colocar um grupo de trabalho e vamos permitir que esse moço da indústria do comércio do Brasil, junto com